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2: 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Ótima noite de sábado pra você curtir na programação da rádio mais ouvida do Espírito Santo, Litoral, primeiro lugar geral. E agora vai curtir o Geração Litoral, edição de sábado. Programação musical e edição de Marcelo Rangel. Eu sou o Oliver, Oliver Wanderson, e nessa próxima hora vem cada som. Pra começar, hoje a gente abre com Titanium. É uma música do DJ francês, aliás, ele prefere ser chamado de artista e não DJ, David Guetta, já que é francês, mas para nós é mais conhecido como David Guetta, isso mesmo. Gravada para o seu quinto álbum de estúdio Nothing But The Beats, essa música conta com a participação da cantora australiana Sia Furler. Originalmente, essa música foi oferecida para Katy Perry, para ser a vocalista convidada, mas acabou por não se concretizar. Então, David Guetta e Sia, abrindo Geração Litoral deste sábado que tá no ar.
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0: Litoral, eu tô legal. Eu sempre toquei essa música, mas nunca procurei saber o porquê do nome Lanterna dos Afogados. E aí, por ocasião dela ser selecionada aqui pelo Marcelo Rangel, a gente acabou procurando aqui o motivo dela, a explicação desse nome. Esse nome foi inspirado num capítulo do livro Jubiabá, de Jorge Amado, que retrata o bar Cais do Porto, na Bahia, onde as mulheres dos pescadores esperavam seus maridos com lanternas. Para quê? Para ajudá-los a achar o caminho de volta do mar. A letra fala exatamente desse cuidado das mulheres com seus maridos, pescadores, guiando os maridos com essa luz da lanterna na praia, para eles saberem o caminho de volta do mar e assim não ficarem desorientados, como se eles fossem os faróis, essas lanternas. Pois com os perigos do mar, a gente sabe que alguns pescadores nem sempre voltam. Por isso, Lanterna dos Afogados. Bom, a gente abre o segundo bloco com Wake Me Up, música de 2013 do DJ e produtor sueco Avicii. Ele faleceu em 2018 com apenas 28 anos, mas deixou essa que é uma de suas marcas.
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0: Na Litoral, Eu Tô Legal, Pacato Cidadão é do disco Calango. É o segundo álbum do Skank, lançado em 1994, que mistura os ritmos ska, dancehall, também pop rock e reggae. E por falar em reggae, vamos para Jamaica de 1983, do disco The Power and the Glory, Jimmy Cliff e o seu clássico Reggae Nights.
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Eu confesso que não sabia, mas Girls Just Wanna Have Fun é uma música escrita e gravada pela primeira vez em 79 por um homem, o músico americano Robert Hazard. Mas é bem mais conhecida, lógico, pela versão da Cyndi Lauper de 1983. Foi originalmente escrita sob o ponto de vista do sexo masculino. Aí a Cyndi Lauper modificou ligeiramente a letra dela, transformando Girls Just Wanna Have Fun num tipo de hino sobre o papel feminino na sociedade. E é considerado um clássico da era feminista. Em janeiro de 2022, o vídeo oficial no YouTube alcançou 1 bilhão de visualizações, sendo a primeira artista feminina dos anos 80 a alcançar essa marca. Hoje já passa de 1 bilhão e 500 milhões de views. Bom, chave de ouro, hein? É, acabou. Essa foi a última de hoje do Geração Litoral, fechando muito bem a edição deste sábado com a programação musical e edição do Marcelo Rangel. Eu

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1: Essa aqui tem que estar preparado pra sofrer, hein? Quem sabe solta a voz, canta com a gente assim, ó.

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1: E dessa vez é a versão do cabeludo.

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4: Alô, encontrinho! Ian, Vitor Lima, encontrinho. De propósito!
5: Obrigado pela presença de vocês e pela voz de vocês aqui nesse momento.

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2: Era uma vez...
3: No super fantástico mundo dos Auge Boys.
2: Calma, cara, que eu vou contar...
3: Não, deixa eu contar, por favor.
2: Não, peraí. Deixa que eu vou contar essa história, ó. Vê?

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2: 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Fiquei sabendo que você tá perguntando de mim por aí, né? Você fica pagando de desapegado, mas você não esquece as coisas que eu faço, né?

0: Obrigado!
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1: Eu queria pedir por gentileza pra gente marcar esse momento. Que a galera

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1: Essa aqui é um ditado que diz: se você não cuida, ó, cuidado, viu?

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0: Quem gostou, faz barulho aí.
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0: Muito barulho pra Danilo e Davi, Salvador! Que pancada!
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0: Na Litoral, tá legal, agora são 9 horas e 7 minutos. Muito bom dia, bebê. Natizinha aqui mais uma vez no seu domingo. Até as 2 da tarde, a gente vai juntinho nessa, tá? Juntinho, coladinho e bem gostosinho. Na rádio que é número 1 no Ibope. Então já vem me fazendo companhia. Manda mensagem pra mim no WhatsApp no 27999861050. A gente tá ao vivo pra todo o Espírito Santo. Linhares, Colatina, Cachoeiro, Grande Vitória. Além da galera que ouve a gente pelo aplicativo, pelo site. Todos são muitíssimos bem-vindos por aqui. Muito bom dia pra você. Vem me fazer companhia. Me segue lá no Instagram também, no @onatizinha, que eu quero sua companhia no meu Instagram pra vocês ficarem vendo meus biscoitos por lá, tá? 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Manda a senha Domingão na Litoral. Senha Domingão na Litoral. Participa, boa sorte, bora começar, bebê. O nosso domingo começa com a maratona.
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0: Pião todo.
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0: zona de perigo. Muito bom dia, meu povo! Natizinha na área, até as 2 da tarde com você no nosso Domingão na Rádio Litoral, a rádio que é número 1 no Ibope. Você acabou de curtir Léo Santana, Zona de Perigo, e agora a gente já vai no nosso WhatsApp, tá? Liberado para sua participação. Então manda mensagem no 999-861050. Rapaz, já brotaram aqui com muita mensagem. Bora aqui na ordem. Quem mandou mensagem pra mim foi o Leonardo Machado, desejando um feliz domingo pra todo mundo. A Regina Pontes, de Arariguaba, Cachoeira de Itapemirim, tá curtindo com a gente também. Ligadinho com a, na melhor, a família Pontes completa em Arariguaba, de Cachoeira de Itapemirim. Fala, Fernandinho, bom dia!
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0: Bora que bora! Abraço para você, Fernandinho de São Pedro! Bom trabalho para você também, que assim como eu, estará na Labuta neste domingão! Rosenberg, meu bebê, motorista de APP, tá com a gente! Robson Ferreira, do Rio Marinho de Vila Velha, a Adriana Morelato, do Paú, a Kate Souza, do Flechal, Francisco, de Santa Inês, está por aqui também, Valdemir, bom dia!
3: Bom dia, Natizinha!
0: Bom dia!
3: É Valdemir, de Castelo. Manda aquele abraço para o meu tio Digné,
0: Digné,
3: mãe Elza.
0: Elza.
3: Estão assando aquele frango assado.
0: Ai,
3: aqui,
0: que delícia, só gente!
3: No bairro Esplanado,
0: o
3: frango
0: da manhã.
3: Assado do Digné.
0: Ai, que delícia,
3: Natizinha! Um abraço pra vocês, um bom domingo. Tudo de bom pra vocês, um bom domingo.
0: Obrigada.
3: Estou na Litoral, estou todo mundo legal.
0: Arrasou,
3: valeu,
0: Valdemir.
3: Bom domingo pra vocês.
0: Um beijo. Nossa, domingo é o dia oficial do frango assado, né, gente? Não tem como. Aquele frango assado com uma polenta, talvez uma farofinha bem gostosa, um arroz fresquinho, um salpicão, feijão tropeiro. Ai, bom demais. Já tô até com fome, tô com fome já. Oi.
4: Bom dia, amiga.
0: Amiga Nath.
4: Mata Grunais. Quem é da igreja, amiga?
0: Aham.
4: Aqui no interior a gente almoça cedo, né?
0: Entendi.
4: Mais tarde tem um jogo no campo, quadrangular.
0: Aham.
4: Só tá brilhando lentamente, né? Um pouquinho de frio à noite. No setor litoral. Litoral tá legal. No domingo a semana sul.
0: Valeu, Matheus. Um beijo pra você. Matheus é o nosso menino 880, né? Geme na rádio, vai na igreja, assiste o jogo. Ele é diferenciado, na minha opinião.
5: Bom dia, bom dia, bom,
0: bom dia.
5: Natizinha,
0: meu bebê.
5: Quanto tempo sem falar
0: tá sumindo,
5: com você.
0: Hein? Tá sumindo.
5: Rosenberg de Interlagos, mais conhecido como Carioca.
0: Você não tá mandando mais áudio, Rosenberg.
5: Bora pra cima, aqui pra baixo, é contramão.
0: É mesmo.
5: Domingo, papai. E nós tacamos juntinho misturado. Você
0: daí e eu de cá.
5: E hoje eu tive uma boa surpresa, conheci a motor de aplicativo, Raquel.
0: Mentira!
5: Eu parei no Vale Encantado pra tomar café, mesma se encontrava por lá. Que figura simpática.
0: Ela é
5: forte
0: sensacional,
5: abraço, um beijo,
0: sensacional.
5: Raquel. Deixa um beijinho pra nossa amiguinha Claudinha Leite do Rimarinho e seu cascá de bala, ô motoqueiro fantasma. Fui, e na Litoral eu tô legal.
0: Eu imagino o que deu essa conversa no Vale Encantado entre Raquel e Rosenberg, motorista de aplicativo. Boa coisa, não deve ter saído não, hein? Você tá doido?
6: Tizinha, bom dia.
0: Fala, Jodinho.
6: Jodinho aqui da Gurijica.
0: E aí?
6: Manda um alô pra aquele pessoal lá de... Meus parentes, lá de Águia Branca,
0: Branca.
6: Bairro São Francisco, Poranga, todo mundo lá, Colatina.
0: E mais quem?
6: De Cabral. Manda um som pra aquele povo lá, qualquer um, do Henrique Juliano, Eduardo Costa.
0: Beleza, vou tocar
6: é
0: agora,
6: aí,
0: então.
6: Um bom domingo pra você. Acordei cedo hoje. Já tô ligadinho na Litoral.
0: Arrasou.
6: Bom dia pra você. E um bom trabalho aí.
0: Obrigada, Jodi. Já que você quer Henrique Juliano, então toma aí, ó.

0: gente. Esse negócio de fazer o que o corpo quer, não dá certo não, hein?
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0: Na Litoral, tá legal? Muito bom dia pra você. 9:30 agora. Você tá com o Nathzinho aqui na rádio, que é número 1 do Ibope, bebê. A gente tá curtindo a Maratona Litoral. São 3 horas de música direto. Apenas essa pausa pra gente mandar seu beijo, mandar seu abraço, mandar o seu alô. E também falar pra você, mandar a senha. 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Participa e boa sorte pra você. Mandar um beijo aqui pra minha amiga maravilhosa, Soninha do André Carlone, tadinha. Soninha, todos os meus sentimentos pra você. Ela perdeu o companheiro dela, o gatinho dela. A gatinha, no caso, a Build, faleceu ontem, tadinha. Ô, Soninha, meus sentimentos. A gente que tem pet, a gente que ama um animalzinho, a dor de perder ele, ela é difícil, né? Eu sofro até hoje a perda da Morena, que foi minha cachorra por 11 anos. Me fez muita companhia. Imagino como você deve estar se sentindo, Soninha. Um beijo pra você. Fica bem, meus sentimentos, tá, minha linda? Ele agora mora no seu coração e também no céu dos animais, que eu tenho certeza. Beijo, linda. Abraço pro meu Kids de Santo Inês, tá curtindo com a gente, com a irmã Edileuza também, ligadinho na Rádio Litoral. Raquelzinha, minha bebê.
3: Bom dia, Natizinha, que é a Raquel, motor de aplicativo.
0: Olha ela aí.
3: Começamos os trabalhos agora, encontrei o Carioca de Interlagos.
0: Meu Deus,
3: aqui na Padoca, Vale Encantado. Tive o prazer de conheci pela
0: prazer?
3: Voz, né? Ele falou que me conheceu pela voz também.
0: Você tá doido?
3: Toma aí ligadinha, na Literal tá mais que legal. Beijo, Nath.
0: Eu imagino como que foi esse encontro, Raquelzinho. Eu queria ser um mosquito pra estar lá na hora vendo o encontro de Raquel com o Carioquinha do Interlagos. Olha, você tá doido. A Lúcia Braga de Vila Graúna, Rosana Bretas e o Caio Molecote de São Conrado, Vila Velha. Fabiana Mascarenhas, bom dia.
4: Bom dia, bom dia. Natizinha, sua linda.
0: Bom dia.
4: Passando pra desejar ótimo domingo para todos nós. Pra Claudinha do Rio Marinho.
0: Claudinha famosa, né?
4: Os taxistas aqui de Baixo Guandu. Pra toda a minha família, né, de Mascarenhas, meu pai, meu filho, a Ciana, a Maristela. Enfim, na Litoral tá mais que legal. Beijo, Fabiana
0: um beijo.
4: De Mascarenhas.
0: Fabiana de Mascarenhas, um beijo pra toda a sua família. Pro Marcos Gargamel em Jardim Camburi. Fábio de Jardim Tropical.
5: Bom dia, Natizinha.
0: Bom dia. Domingão.
5: Você trabalhando, meu Deus do céu.
0: Tá vendo, né?
5: Bom, o chicote é bom. Estou por cá, você não tá sozinha, não, hein?
0: É
5: mesmo? Por cá te ouvindo. E estou em casa com os meus filhos, Maria Eduarda e Lucas. Mandou um alô pra eles.
0: Tá mandado.
5: Litoral, eu tô mais que legal.
0: Um beijo pra você.
5: Domingo, Natizinha.
0: Pois é, Fábio, mais um domingo trabalhando. Tô igual a música lá do peão todo tatuado. Só Deus a minha causa mesmo. Rodrigo, motorista de aplicativo, bom dia.
6: Ô, Natizinha.
0: Ô, meu bebê.
6: Bom dia, minha querida. Como
0: bom
6: é que você
0: dia.
6: Tá? Tudo bem?
0: Tô bem, e você?
6: Rodrigo, queridão, motorista de aplicativo.
0: É o queridão.
6: Ô, Natizinha, tô meio bolado, queria estar em casa domingão, mas minha
0: eu
6: mulher
0: também.
6: Voltou pra fora. Você
0: tá
6: vai
0: doido.
6: Trabalhar.
0: Tá certo. É a mulher que manda.
6: Seleção não ganhou, mas
0: aí,
6: o boleto vence. Não
0: aí.
6: Tem jeito.
0: Mas também se ganhasse, não ia mudar nada.
6: Mas tá bom, pelo menos o lado bom, eu tô aqui ligadinho na Rádio Litoral,
0: é
6: tô
0: isso.
6: ouvindo.
0: É isso.
6: Então manda um abraço especial pra minha esposa, né? Uh-huh. Quem manda é ela,
0: é,
6: a Lucimara.
0: Tá
6: Guilherme, Isabel, todos
0: eu queria ter um
6: Litoral.
0: Marido pra mandar também.
6: A Litoral Tomate, que legal. Um abraço, um beijo, Natizinha. Fique com Deus.
0: Eu tenho até inveja da Lucimara. Eu queria também ter um marido pra poder mandar, Rodrigo. Então obedeça muito bem a Lucimara, viu? Lucimara está certíssima. Mas um dia eu vou encontrar ainda o meu marido pra poder mandar nele também, botar ele pra trabalhar. Enquanto você trabalha daí, Rodrigo, eu trabalho daqui. Andar beijo aqui pra Rogéria da Glória, né, Xizinha? Tô aqui caminhando na Ponta da Fruta, ligadinho com vocês. Manda abraço pra mim, pra Rogéria, Ariane e a Luciene também. A Cris de Vila Graúna, um beijo pra você, Cris. Bom dia.
7: Bom dia, bom dia, bom dia.
0: Ciumenta.
7: Minha ciumentinha preferida.
0: Olha ela aí.
7: Deixa eles cantarem a música. Pião tatuado sozinho, tá, gata?
0: O chicote entrava.
7: Já estou por cá, ligadinha, te ouvindo, maravilhosa. Um ótimo domingo pra nós. Beijos, Cris de Vila Graúna. Ficarei com você até as 14,
0: um
7: tá?
0: Um beijo pra você, Cris. Cris, eu faço igualzinho, tá? E quero dizer pra vocês, vocês que pensam que a música Pião Todo Tatuado, aquela hora, Pião Todo Tatuado, errado. Não é Ana Castela, gente. Quem canta essa música é Mariana Fagundes, tá? Eu fiquei chocada quando me contaram que não era Ana Castela. Acabou com o meu dia, mas já tô superado que agora já sei que é Mariana Fagundes. Então, curiosidade pra você também que não sabia que não é Ana Castela que faz o...
6: todo tatuado. Tá tudo lá velha, hein? Dominou, hein? Aí, ó. Já tô aqui já começando a preparar aqui feijão tropeiro, hein?
0: Você tá doido?
6: Hoje a gente queimar aquela carne, ó.
0: Feijão tropeiro,
6: espetacular, vai ficar, hein?
0: Ai, isso que aí, bom, ó, hein?
6: Tô na litoral, hein?
0: Valeu, Robson Ferreira do Rio Marinho. Manda a localização que eu tô chegando.
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0: Cintizinha também. Reclama linda. Com meu ex, Nayara Azevedo e Ana Castela, bebê.
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0: Muito bom dia pra você! Você que tá curtindo aqui a Rádio Litoral, a rádio que é número 1 no Ibope. Nightzinha na área até as 14h. Tá rolando a Maratona Litoral. 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Daqui a pouquinho mesmo, resultado de promoção. Bora ouvir aqui ele, seu Gilber Cash. Oi!
2: Ei, Natizinha, bom dia,
0: bom
2: bebê.
0: Dia.
2: Como é que você tá? Tudo,
0: tudo
2: bem,
0: bom,
2: meu
0: tudo
2: amor?
0: Bom.
2: Gilber Uber aqui, ó.
0: Olha ele aí.
2: Desejar um bom dia também pros ouvintes da Litoral.
0: Aham.
2: Gilber Uber gripadinho.
0: Tá gripadinho,
2: mas,
0: Gilber Uber.
2: Mas, como sempre, ligadão na Litoral, né?
0: Aham.
2: Desejando bom domingo pra todos
0: obrigada,
2: nós.
0: Obrigada, Gilber, obrigada.
2: E, Natizinha?
0: Aham.
2: Saudade de fazer... A gente conversar, trocar uma ideia.
0: É mesmo, Gilberto, você tá sumido, hein?
2: As conversas
0: em dia, hein? As fofocas em dia, hein?
2: Ó, Mengão, Malbotão foi campeão. 2x2 com o River Plate.
0: Uhum.
2: 2x0 no time da Suíça e 2x1 no Benfica de Portugal.
0: Rapaz.
2: Campeão do torneio de Algarve, é nóis. Na Gilberume, na Litoral, eu tô legal.
0: Um abraço pra você, Gilberume. Obrigada pela companhia. Tem momento de conversar, Gilberume. Sempre bom conversar com você, meu amigo. E melhoras aí, tá gripadinho, gente.
3: E a Litoral.
0: Bom dia.
3: Aqui é a Thaís.
0: Ei, Luísa.
3: Feliz domingo pra vocês, uma boa semana.
0: Valeu.
3: Também. E na Litoral estou mais que legal.
0: Arrasou.
3: Beijo. Amo vocês, Litoral. Vocês são minha companhia de final de semana e todo dia.
0: Oh, lindeza. Um beijo pra você, Luísa. Obrigada pela sua companhia também. Diretamente do Ataíde aqui na Rádio Litoral. A Franciane, nossa motogirl.
4: Bom dia, Natizinha.
0: Bom dia.
4: Que tenhamos um ótimo domingo.
0: Amém.
4: E está sendo maravilhoso na sua presença na rádio.
0: Obrigada, meu amor. Obrigada. Um beijo pra você, Fran. Abraço também pra minha amiga lindeza, Jaine Cunha. Bom dia, linda.
5: Bom dia, família Litoral.
0: Bom dia.
5: Bom dia, Natizinha. Na Litoral, tô mais que legal. Aqui é a Jane Queen, de Cariacica.
0: Olha ela aí.
5: Coladinha com você hoje, hein? Chama, bebê.
0: Chama, bebê. Um beijo pra você, Jaine. Obrigada pela sua companhia também. Beijo pra mandar pra mais quem. Tem um Thiago que mandou seu áudio por aqui. Bora ouvir o Thiago. Cadê? Aqui, ó. Oi, Thiago.
6: Fala, Nath. Bom dia.
0: Bom dia.
6: Aqui é o Thiago aqui. Do bairro Marinho das Graças.
0: Aham.
6: Nós estamos aqui. Vamos ouvir a melhor e mais ouvida. Estamos trabalhando também, é claro.
0: Hein? É, tem que trabalhar,
6: melhor,
0: né?
6: Nós estamos cortando a áudio.
0: É isso.
6: Fico mais legal. E dando aquela carona também, né?
0: Tá boa. Um beijo pra você. Thiago também tá trabalhando, assim como eu, na labuta, neste domingão. Ah, é? Não tem jeito, né, Thiago? Tem que trabalhar, fazer o quê? É isso.
7: E Nath,
0: bom
7: dia.
0: Dia.
7: Aqui é o Demir do Mona Roda.
0: Demir do Mona Roda.
7: Da Serra. Tudo bem? Mandar
0: tudo
7: um
0: bom?
7: Beijo aí pra todos os amigos. Mandar um beijo nesse domingão.
0: Ah.
7: O solzinho saiu. Depois daquele frio.
0: Ah,
7: um beijo a todos. Lindo na Litoral, eu tô legal.
0: É um solzinho meio mequetrefe, né, Aldemir? Porque, tipo assim, é um sol combinado com um vento gelado que não tá dando pra defender, entendeu? Que a gente quer usar a blusinha de alça, mas não dá pra usar que tá fazendo frio. Aí tá o sol, entendeu? Não dá pra defender mais. Pra Larissa Prenholato do Tabajara em Cariacica, Tainá Fernandes do Guarapari, Silvânia Rosa do Canaã Viana, Érica Barbosa de Ulisses Guimarães, Fernando do Tabajara, Viviane Neves de Taboazeiro, abraço também pra Fernanda Perão do Bairro República, Maura da Lagoa de Carapebus, Paula Jane de São Domingos, Aldo Lima de São Francisco, Wanda de Nova Itaparica Vila Velha, Adriana Reis de Itapuã e a Nelma de Linhares. Isla Cardoso de Guarapari, Marcelo Vieira do Bairro República, Eliane Pereira de Graúna, Fernanda Perão do Bairro República também, Alessandro Silva Flores está curtindo com a gente, Alessandro e o Gabriel, Fábio Jardim Tropical, Evandro Farias de São Domingos e o Jonathan Schmidt do Jardim Campo Grande.
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0: Bom dia, bom dia, bom dia, bebê. Agora são 10 horas e 1 minuto aqui na rádio, que é número 1 no Ibope. Você vem comigo, Nathzinho no comando, até as 2 da tarde e a gente curtindo a Maratona Litoral. Manda mensagem pra mim no zap, o 999-86-1050, liberado para sua participação. Então manda seu beijo, manda seu alô. Igual quem mandou aqui pra mim foi o Hélio Perim de Cachoeiro. Fala, Hélio, bom dia.
1: Bom dia, Nathzinha. Bom Quero dia. Mandar um alô aí pra Cachoeiro de Mirim, pro meu colega Ratinho, que tá fazendo faxina na casa dele, pra eu aqui, pra Luan, que tá aí na rodagem.
0: E mais quem?
1: Pra todo mundo que tá ouvindo a Litoral.
0: Boa.
1: E pra mim mesmo, Hélio Perim, com a Litoral, tô muito legal.
0: Abraço pra você, Hélio Perim de Cachoeiro, ligado com a gente. Valtair Costa, Nathzinha, abraço pra você, aqui é o Valtair Costa, manda alô pra minha namorada Aldenise, minha filha Nayane, claro, pra mim, Valtair Costa, e mandou um beijo pra todo mundo que tá ligado na Rádio Litoral, ele que é de Novo Horizonte, na Serra. Beijo pra Lu, Lu de Campo Grande, Leandrinho, taxista de Santa Rita, um beijo pra você também. E agora tem aquele momento que todo mundo espera, você sabe o que, né? Bora aqui? 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Kicila Silva Cardoso, final de telefone 0389, de Guarapari. 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
0: 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Tem mais presente pra você, tá? 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

0: Litoral, bom dia, 10h17.
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1: Na Litoral, tá legal, agora são 10h25, você acabou de curtir a Sequência Litoral, bebê. Sequência delicinha, né? Eu adoro a Sequência Litoral, que dá pra dar aquela remexida no dia, sabe? Eu gosto muito. E gosto também você aqui comigo no WhatsApp. Chama no 999-86-1050. Manda beijo aqui pra várias pessoas que já mandaram suas participações. 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Enquanto isso, a gente vai rodando os áudios, mandando as participações. Bora ouvir aqui a Ana Machado, de Santa Fé. Bom dia, Ana.
4: Bom dia, Natizinha.
1: Bom dia, meu amor.
4: Sou Santa Fé de Campo Grande. Olha, tô aí aqui na Litoral, litorando.
1: Isso, sai fora, hein?
4: Você. Litoral, Natizinha, manda um abraço pro meu sobrinho, Leonardo Machado, lá do bairro Soteco de Viana. Ele é o beat da Litoral, tá,
1: olha,
4: Natizinha? Beijo, beijo,
1: tá
4: beijo.
1: Tá mandado.
4: Litoral, meu lugar do embora.
1: Um beijo pra você, Ana Machado, de Santa Fé, pra toda a sua família também, Ana. Beijo pra mais quem que tem aqui. É a Fátima, Fátima Coimbra. Oi, Fátima.
5: Ei, bom dia.
1: Bom dia, meu amor.
5: Meu nome é Fátima, do Rubem Braga.
1: Olha ela aí.
5: Manda um abraço pra todos que estão ouvindo a Rádio Litoral.
1: Adoro. É isso, né, Fátima? Um beijo pra você, pra todo mundo que tá curtindo a Rádio Litoral. Fátima, do Rubem Braga, cachoeiro de Itapemirim. Oi.
6: Ei, Nath.
1: Ei, Nath.
6: Um ótimo e excelente domingo pra ti, pra todos os ouvintes da Litoral FM.
1: Azul.
6: Aqui é o Wagner Araújo.
1: Olha ele.
6: Falando aqui de Mato Grosso do Sul.
1: Mato Grosso do Sul,
6: região,
1: gente,
6: de Água Clara.
1: Que chique.
6: Passando aqui pra dar um alô pro meu filho Tailan e toda a galera do VM, Vista Mar.
1: Olha só. Abraço pra você, o Wagner Araújo, do Mato Grosso do Sul, curtindo a gente de tão longe, talvez pelo aplicativo ou pelo site. 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Oi!
4: Bom dia, Natizinha!
1: Bom dia,
4: um domingo,
1: Zulina,
4: abençoado pra você!
1: Amém, minha linda!
4: Deus abençoe seu domingo.
1: Obrigada, meu amor.
4: Quero concorrer a esse ingresso da resenha, hein?
1: Então manda
4: da
1: a
4: litoral,
1: senha.
4: Do aniversário, hein?
1: Manda a senha, minha linda. Um beijo pra você, pro Vitor Hugo também. Senha Resenha Litoral. Par de convites pra curtir a resenha junto com Glauco. Oi!
7: Nath.
1: Oi, bom dia pra você. É o Marcão, Marcão Tricolor do São Torquato. Um beijo pra você, Marcão Tricolor. Marcelo Vieira do Bairro República. Flávia Cristina do Mari Ortiz. A Silvânia Rosa do Canaã. Lu de Campo Grande. Kate Souza de Flechal. Genevieve do Santos em Jardim Tropical. Zulina de Soteco. Alexandra Gonçalves de São Conrado. Michele da Silva de João Goulart. E o Vitor Hugo por aqui.
8: Bom dia, Nathilinha.
1: Bom dia, meu amor.
8: Aqui é Vitor Hugo, de Soteco, em Vila Velha. Eu quero participar dessa resenha aí, hein?
1: Boa!
8: Resenha é na Litoral.
1: Manda
8: Vitor
1: senha.
8: Vitor Hugo e Julina, de Soteco, em Vila Velha.
1: Um beijo pra você, Vitor Hugo. Manda a senha certinho aí, ó. Resenha Litoral pra concorrer. Boa sorte.
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0: Litoral tá legal, belo, derê, nuvem, aquele pouporri maneiro. Bom dia, bom dia, bom dia, bebê 10h47. Agora você tá curtindo muita música na número 1 do estado. Junto comigo, Natizinha, até as 2 da tarde, junto com você. Manda mensagem pra mim no zap do 999-86-1050. Manda seu beijo, manda seu abraço, manda sua participação, fica à vontade. E manda a senha Resenha Litoral. 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Então manda a senha Resenha Litoral pra você concorrer ao seu par de convite. Abraço aqui pro Marcos Vinícius, ele tá curtindo a gente na Praia das Gaivotas, abraço pra você. Jerusa Pissaia, um beijo pra você também, minha linda, maravilhosa. Leandrinho, taxista de Santa Rita. Sueli Soares Borlini tá curtindo com a gente, mandou aqui, ó. Natizinha, tô aqui curtindo vocês, mando um beijo pra minha família, meu esposo João Bolini, meus amores, meus netos Davi, Ana Carolina, Rafaela, Valentina e nossa pipoquinha Maria Cecília. Chegou antes da hora de 6 meses e hoje já está com 3 aninhos na escola e coloca os primos no bolso. Um beijo pra todo mundo e na Litoral tô legal. Beijo pra você, Sueli, pra toda a sua família também, principalmente pra sua princesa e essa guerreira. Fala comigo, Lidiane Scarpati.
1: Bom dia, maravilhosa. Bom domingo pra você e pra todos os ouvintes. Olha, bora aí curtir você aqui, hein?
0: Claro.
1: Ó, em alto e bom som, hein?
0: Aham.
1: Sequência Litoral.
0: Eu gosto, eu gosto.
1: Um beijo. Manda alô pros meus filhos Renan e Tainá e o maridão Eito.
0: Tá
1: na
0: mandado.
1: Litoral tô legal. Lidiane Scarpati, da Continental. Beijo!
0: Um beijo, sua linda. Nossa, gente, eu amei a sequência Litoral também, que começou com essa música. É um remix de Ragatanga, né? Ragatanga que fez tanto sucesso lá no começo dos anos 2000, 2000 e pouquinho. E foi muito legal essa sequência Litoral mesmo. Hoje tem mais sequência Litoral pra você poder curtir. Antônia Alves, de Taquari, também tá curtindo. Fabiola Martins, de Balneário Ponta da Fruta. Arlindo, do Barra Mares. Arlindo, Lorenzo, Nicolas e a Viviane. Ele que está em família hoje, o Arlindo de Barra Mares, curtindo com a gente. Abraço pra você, Arlindo. Oi.
2: Bom dia, Natizinha,
0: bom
2: meu
0: dia.
2: Amor.
0: Oi, meu
2: aqui
0: amor.
2: Aqui é Alex Síndio, motorista de aplicativo Serra. E aí? E esse domingo, hein? Tá lindo com você no comando, hein?
0: Ah, obrigada.
2: Bora meter marcha pra fazer o dinheiro,
0: mete marcha,
2: né?
0: Vai.
2: Pra gente poder depois tomar uma mais tarde.
0: É, né? Isso, né?
2: Um abraço, Natizinha. Bom trabalho pra você e fica com Deus.
0: Um abraço pra você, Alex Indy, curtindo com a gente. Também trabalhando assim como eu. Trabalha daí que eu trabalho daqui. Gigi de São Conrado, beijo pra você. Gigi pra Franciane, tá curtindo com a gente. A nossa moto aqui é o Jardim Limoeiro. Lindy Brown, de Cidade de Pomar. Reginaldo Rosa.
3: Bom dia, bom dia, Natizinha.
0: Fala, Reginaldo.
3: Forte abraço. Aqui fala Reginaldo Rosa.
0: Olha ele aí.
3: Manda um abraço aí pro pessoal veterano do Jardim Azteca.
0: Tá mandado.
3: Nós estamos aqui no futebol, agora estamos na resenha.
0: É isso.
3: E todos estamos ouvindo a Rádio Litoral.
0: Abraço pra você, Reginaldo do... Reginaldo tá curtindo com a gente. Nossa, tem gasguinha aqui, você tá doido. Jonathan Schmidt, já de Campo Grande, tá curtindo com a gente, com os filhotes também, a esposa Josimara, Crislane, Ana Júlia, Ana Clara e o Kaique ligado na melhor. Ronivon, fala Ronivon.
4: Bom dia, Natizinha.
0: Bom dia.
4: Bom dia, toda a galerinha da Litoral.
0: A galerinha.
4: Porque é o Rony. Vão pegar carona comigo.
0: Vambora, rapaz.
4: Natizinha, tô indo ali pra Araxá, Minas Gerais.
0: Ô, coisa boa, hein?
4: Vão pegar a carona comigo, eu vou te dar uma carona em toda a galerinha da Litoral.
0: Partiu.
4: Na Litoral, eu tô legal.
0: E pra ficar mais legal, Ronivon, vou botar aquela música maneira, tá?
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0: Litoral Tô Legal, 11 horas em ponto, bebê. Você acabou de curtir Menos é Mais. Brinda a ele.
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0: E você continua com a gente aqui no nosso WhatsApp, o 999-86-1050. E vou ficar sem muito papo, tá? Já vou aqui mandar me beijo, mandar um abraço pra você que tá sintonizado. Regina Claudiano, bom dia! Oi!
3: Gretizinha, sua linda, maravilhosa.
0: Oi,
3: bom
0: sou
3: dia,
0: eu mesmo,
3: bom
0: então.
3: Bom dia, bom dia.
0: Bom dia, bom dia,
3: Regina Claudiano,
0: bebê.
3: De Taquara 1. Passando pra dizer que desde a hora que eu acordei, eu estou aqui ligadinha na Litoral.
0: Adoro!
3: Domingão, porque na Litoral estamos muito mais que legal. E com a sua presença, ouvindo a sua voz, muito mais legal aí. Linda.
0: Obrigada,
3: beijo
0: linda.
3: Todos os ouvintes da Litoral, Nath.
0: Um beijo pra você também, muito especial, Regina Claudiano de Taquara 1. Obrigada pela sua companhia, Regina. Pra Mary, do Vale Encantado.
4: Bom dia, Nathzinha,
0: bom
4: sua
0: dia.
4: Linda e maravilhosa.
0: Aí sou eu
4: que
0: mesmo.
4: Deus abençoe o nosso domingo.
0: Amém.
4: Bom dia pra todos os ouvintes da Rádio Litoral. Nathzinha, manda um feliz aniversário aí pra meu filho. Ele
0: qual
4: tá aqui
0: dele?
4: Em casa, vamos fazer um churrasco.
0: Ai, que delícia, hein?
4: Fizeram vocês jogar a forma fora. É tanta beleza que Deus proibiu ter cópia.
0: O nome dele?
4: Meu de Vale Encantado. Um cheiro, meu amor. Na Litoral, eu tô legal.
0: Tão bonito assim, você não mandou o nome dele, Mary. Oh, meu Deus do céu. Manda um happy birthday pra ele. Muita saúde, muita paz e tudo de bom. Comemora mesmo. Faz aquele churrasco pra celebrar mais um ano de vida dele. Viu, minha linda? Abraço pra ele, Zé Bonitinho.
5: Bom dia, Nathzinha. Sofreu o salão Zé Bonitinho. Toma aí cortando os cabelinhos.
0: Cabelinho.
5: E curtindo a melhor, a Litoral. Na
0: é
5: Litoral,
0: isso. Pô,
5: mais que legal. Um abraço.
0: Abraço pra você, Zé Bonitinho. Abraço também pra Neuza Silva, minha linda.
6: Bom dia, Nathzinha, sua linda. Aqui é a Neuza Silva,
0: linda,
6: de Cristóvão Colombo. Demorei, mas cheguei.
0: Ah, finalmente,
6: estou aqui,
0: né?
6: Ó, coladinha com você, ouvindo
0: adoro.
6: A melhor rádio. Desejo, Nathzinha, um ótimo domingo pra você e pra
0: nós,
6: todos os ouvintes.
0: Nós.
6: Que coladinha com você, com certeza, nosso domingo vai ser maravilhoso.
0: Adoro.
6: Beijos e na Litoral, eu tô legal.
0: Um beijo pra você, minha linda, Neuza Silva, de Cristóvão Colombo. Pra toda a sua família também, Neuzinha. Abraço pra Cris Oliveira.
7: Ei, Nathzinha.
0: Bom
7: é Cris aqui do Aribiri.
0: Fala, Cris.
7: Revém Litoral, conjunto e misturado, meu amor.
0: Lasqueira.
7: É domingão, né?
0: É domingão.
7: E aí, vamos que vamos.
0: É isso. Um beijo pra você, Cris, mandou assim, é certinho. Daqui a pouco, finalizando os áudios, tem resultado de promoção, então fica esperto aí que eu já vou falar quem faturou seu par de convites, hein?
8: Bom Oi. Dia, bom dia, bom dia, Nathzinha.
0: Bom
8: eu sou
0: dia.
8: Delcio aqui do Conceição do Castelo do Espírito Santo. Eu também tô ligado na Rádio Litoral.
0: Boa,
8: bora
0: boa.
8: Fazer almoço.
0: É isso, né? Abraço pra você, Delcio. Boa cozinha, cozinhada aí do seu almoço. Depois você me fala é o cardápio que vai ter na sua casa. Gosto de saber, eu tô com fome já, entendeu? Então, é maltrata, maltrata a locutora.
9: Bom dia, bom dia, bom dia, Nathzinha,
0: bom
9: nossa
0: dia,
9: fitness
0: Jana.
9: Da Litoral.
0: Aí
9: bom
0: sou
9: dia,
0: eu.
9: Cadeira cativa como eu. Passando pra desejar um excelente domingo pra todos e dizer que na Litoral estão mais que legal. Ô, Nathzinha, adivinha o que nós estamos fazendo?
0: O quê?
9: Tomando a geladinha agora. Já pode, né?
0: Já pode,
9: acabamos
0: já pode.
9: Acabamos de fazer, na verdade, um nhoque hoje, a bolonhesa. Se quiser chegar aqui, minha amiga, já sabe que eu vou te mandar localização.
0: Eu
9: hein?
0: Quero.
9: Um beijo dessa amiga Jana, do Centro de Vila Velha. E aqui, não esquece não, hein? Manda um beijo aqui pra minha mãe, Dona Etelvina, que também é sua fã.
0: Um beijo pra você, Dona Etelvina. Depois você manda a localização, hein? Nossa, um nhoque, um rai, tudo de bom. Oi!
10: Abençoado domingo.
0: Abençoado domingo, Manuzinha.
10: Bom dia, tia Nativinha, meu amor.
0: Bom dia, Manuzinha, meu amor. Minha linda, um beijo abençoado domingo pra você também. Saindo agora resultados de promoção, parte convite para curtir a resenha Litoral com Glauco, dia 24 de julho. E quem faturou foi a Samara da Silva Santos. Final de telefone 9499 de Santa Mônica.
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0: E agora já vou liberar mais presente pra você, bebê. 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
14: Ei!

0: Bom dia, bom dia, bom dia. 11h20 agora. Você acabou de curtir Natanzinho Lima, Voando Baixo. Eu adoro essa música, tá? E claro, você pode também mandar sua participação aqui no nosso WhatsApp, o 999-86-1050. Liberado pro seu beijo, liberado para o seu alô. Fica à vontade. 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Manda a senha Belo na Litoral. Senha Belo na Litoral, vale par de convites para curtir Belo no Shopping Vila Velha, dia 8 de agosto. Manda aí, participa e boa sorte para você, bebê. Aqui no nosso WhatsApp tem beijo para mandar, beijos, abraços, muita coisa por aqui. Bora ouvir aqui o áudio de quem que a gente vai começar agora. Bora aqui, vamos ver, quem é? Oi.
1: Alô, Natizinha, bom dia.
0: Quem é você?
1: Bom dia, Domingol, né?
0: Não tem seu nome.
1: Pique. Levantando agora, você tá doido. Só ressaca, hein?
0: É o Fábio.
1: Fui lá na Emenda Nova. Serenata Italiano.
0: Você tá doido?
1: Chapou legal, hein?
0: Não, tô percebendo.
1: Tá doido, agora eu tô aqui. Curtindo a melhor.
0: Aquela voz de nhaca que você tá, não tem?
1: O General Afonso Cláudio. O Fábio.
0: Fábio.
1: Seu fã lá do Instagram.
0: Olha ele aí.
1: Tá doido.
0: Obrigada, Fábio.
1: Ó, continua uma festa bacana. Não sei se você lembra, hein? Eu quero que você venha aqui em Afonso Cláudio.
0: Pode deixar que eu vou sim.
1: Você pode vir, ficar aqui em casa. Vai ser muito bem acolhido, hein?
0: Obrigada, Fábio.
1: Aquele abraço.
0: Abraço pra você, Fábio. Obrigada aí pelo convite. Tendo uma festa boa em Afonso Cláudio, você me fala. Afonso Cláudio, inclusive, é a cidade onde meu pai nasceu. Meu pai nasceu em Afonso Cláudio lá. Junto com a família Comarela, meu pai, a família do meu pai trabalhava para a família Comarela lá em Afonso Cláudio. Não sei o bairro, não conheço Afonso Cláudio, mas a minha família paterna veio toda de Afonso Cláudio, veio tentar a vida aqui na capital e aí meu pai se estabilizou aqui e nasceu essa princesa que fala com você na rádio hoje. Abraço para você, Fábio. Tendo uma festa maneira aí, você me fala que eu com certeza vou. Quero muito, inclusive, conhecer Afonso Cláudio, viu? Beijo pra todo mundo de Afonso Cláudio. Oi!
2: Bom dia, Natizinha. Manda um abraço e um beijo pro meu neto.
0: Manda,
2: aí. Lucas Francisco Freire tá fazendo 9 anos hoje. É a avó dele, Cilei.
0: Que gracinha. Abraço pra você, Lucas, e um happy birthday.
2: Mora aqui em Maria Ortiz.
0: A Cilei tá mandando um feliz aniversário, muitos anos de vida, muita paz e tudo de bom pro netinho. E eu desejo um happy birthday muito especial pra você, Lucas. Um beijo pra você. Beijo pra Oséria. Oi.
3: Ei, Natizinha,
0: bom dia, meu amor.
3: Estou de boa hoje, sabe por quê? Estou de férias.
0: Ah, que vida boa.
3: E continuarei ligadinha, trabalhando.
0: Ai, que saudade das minhas férias também.
3: Sempre ligada no litoral, tá? Natizinha, bom domingo pra nós.
0: Um beijo pra você, Osera. Também tô com saudade das minhas férias. Eu queria estar de férias de novo, inclusive. Eu acho que já posso até conversar com o RH pra programar as minhas próximas férias, que já estou precisando de férias. Oi.
4: Bom dia, Natizinha. Aqui é Twin Taxi, reportando por cá. Só passando pra dar um alô a todos os ouvintes dessa rádio, pra você, Natizinha.
0: Obrigada.
4: Tá trabalhando no domingo.
0: É Bruninho, isso,
4: fala,
0: né?
4: Que trabalha nada.
0: Não, trabalha nada. Exatamente.
4: Trabalha a gente que diz domingo é domingo, Natizinha.
0: Exatamente.
4: Tamo junto, eu tô atrás de Luiz Corujão.
0: Você tá doido?
4: Uma gelada. Ele deve estar em algum lugar, escondido. Corujão, só escondido.
0: Ai, ai, ai.
4: Valeu.
0: Vai dar bom isso não, hein? Um abraço pra você, Twin. Abraço pro Corujão também. E pra todo mundo que tá sintonizado, aquele abraço. Aquele abraço pra Silvana de Estrelinha, a Lauriceia de São Pedro e a Laudiceia também de São Pedro. A Camille tá curtindo com a gente, a Camille que tá curtindo lá no sítio da vovó Gília. Um cantão em Colatina especial pra Antonella e o Henrico. Um beijo pra todo mundo, um beijo pro Marquês. É o Marques de Souza Lima tá curtindo com a gente, Genevieve dos Santos, Jardim Tropical. Lídia de Cachoeiro mandando um beijo pra galera. Mirella, Michelei, Micaele, Wallace, Kelly, Kevin, Ana Liz, Maria, Batista, Jonas, Fabiola, Agatha, Helena, Robson, Davi e ela, Lídia, toda a galera, torcida vascaína lá de Cachoeiro. Um beijo pra vocês e pro Paulinho Porteiro de Ferrosa.
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0: Olha, Trota Legal, 11h40, bebê.
1: Bom dia, Litoral, bom dia.
0: Muito bom dia pra você, sintonizado na maior do estado. Nightzinha aqui na área com você. A gente tá curtindo a Maratona Litoral, então fica à vontade. Manda seu beijo, manda seu abraço e vem me fazer companhia aqui no nosso WhatsApp, o 999-861050. Abraço aqui pra minha amiga Jana. A Jana do centro de Vila Velha tá curtindo com a gente. A Brunelli de Santo Inês também tá com a gente. Lu de Campo Grande, um beijo pra você. A Lu mandou até mensagem lá no meu Instagram. Beijo pra você, Lu. Beijo pra Josimara do Rio Branco. A Nanda Dionísio do Bela Vista, Cris Casita do bairro da Penha, abraço pra, também pra Larissa Reis de Boa Vista 2, Hudson Gerati em Jardim Limoeiro e a Rogéria Krieger. Oi, bom dia.
2: Bom dia. Nossa, ouvi agora aqui na rádio o colega lá de Afonso Cláudio falando e você falou que sua família paterna é de Afonso Cláudio.
0: É de Afonso Cláudio.
2: A minha também é.
0: Mentira.
2: A minha família é a família dos Krieger. E beijo aí pra todos que estão ouvindo, Krieger, que eu tenho certeza que tem Krieger lá ouvindo.
0: Olha só.
2: Uns fala Krieger, outros fala Kruger, Kruger.
0: É tudo
2: mas
0: igual.
2: Mas escreve Kruger
0: igual.
2: Com trema no U. E é isso, amigos. A minha família paterna é de lá também.
0: Muito
2: um
0: legal.
2: Beijo pra todos os meus primos, meus tios, todos lá de Afonso Cláudio. Nath, vamos marcar pra gente ir lá, amiga,
0: bora,
2: juntas.
0: Bora, bora, vamos sim.
2: Um beijo, ligadinho você.
0: Um beijo pra você, Rogério. Pois é, nunca conheci Afonso Cláudio, deveria ir lá. Inclusive também, outra pessoa que tem família em Afonso Cláudio é o Jonas Brown, nosso DJ aqui do Segue o Baile. Ele também é de Afonso Cláudio. Olha, Afonso Cláudio vai dominar o mundo, hein?
3: Bom dia, Natizinha. Quem é
0: bom
3: Patrícia
0: dia.
3: Alves de Colatina.
0: Bom dia.
3: Passando pra desejar um feliz aniversário pra minha filha Evelyn, que tá aniversariando hoje.
0: Olha só.
3: E um beijo pro, pra
0: birthday.
3: Minha renca de netos. Eu nem vou falar o nome de todo mundo, porque
0: é
3: senão
0: renca.
3: Me perco.
0: Entendi.
3: Que vieram de Vila Velha pra passar as férias aqui na colônia de férias da vovó Paty.
0: Que delícia, gente.
3: E é isso aí. Bom domingo. Um beijo pra todos.
0: Um beijo pra você, que delícia, colônia de férias da vovó Paty. Quando eu era criança, ano passado, né, no caso, também viajava muito pra Colatina, curtia muito lá na Associação da Caixa, lá em Colatina, é bem gostoso, Colatina é quente com força, uma piscina sempre cai bem em Colatina. Beijo pra você, Paty. Oi.
4: Bom dia,
0: oi, Matizinha. Meu pai aí, ó.
4: Beleza, beleza?
0: Beleza, beleza.
4: Litoral é o luxo do luxo. Tamo
0: ah,
4: junto,
0: ele.
4: Tamo junto. Beijo teu pai do coração.
0: Abraço pra você e meu pai, que é lá de Afonso Cláudio, como eu falei com vocês mais cedo. Beijo pra você, pai. Um abençoado domingo pra Adriana.
5: Bom
0: oi.
5: Bom dia, Litoral. Bom dia,
0: bom
5: Nath.
0: Dia.
5: Aqui é Adriano de Jardim Azteca.
0: E aí, Adriana?
5: Passando pra desejar um domingo abençoado a todos nós.
0: Amém.
5: E um começo de semana também abençoado pra todos nós aí. Beijo
0: tá
5: pra
0: mandado.
5: Todos os ouvintes. E vamos que vamos.
0: Vamos que vamos. Abraço também pro Hudson Gerati, a Gini Moeiro. Ah, aqui tem a Franciane. Ana Santos tá curtindo com a gente. A Paola de Conceição. A Paola Conceição de Anchieta, Lucas Oliveira de Guarapari, Jonathan Siqueira em Jardim Carapina, Matheus Fernando de Guarapari, Gabriela Lopes do Cocal, Roberta Falcão do Residencial Coqueiral, Eliane Pereira de Graúna, Sheila Cavalcante está curtindo com a gente também, e Manguinhos na Serra, Carla Christian do Romão, Bernadette Mendes de Cocal e a Juliana Nascimento de Dormilha da Cunha. Beijo pra você. Oi!
6: Matizinha, aqui é a Leila Cardoso, tá
0: bom? Leila!
6: Passando aqui pra dizer que tô de folga hoje.
0: Ei, coisa boa, hein?
6: Mas faxinando a casa.
0: Ah.
6: Vamos, Nath.
0: Trabalha
6: vamos
0: daí,
6: que
0: eu trabalho daqui. Aonde?
6: Depois você sai daí, eu saio daqui.
0: Opa!
6: É lasqueira, hein?
0: Eu animo, hein? Eu animo, hein? Saindo daqui não tem muita coisa pra fazer. Eu ia correr, né, na hora e tal. Mas uma praia é sempre melhor do que dar aquela corrida na praia, hein? Ai, ai, ai. Oi!
7: Bom dia, Nathzinha.
0: Bom
7: aqui
0: dia.
7: Aqui é Robson, de Cachumirim.
0: Oi, Robson.
7: Tô trabalhando muito hoje, Nathzinha.
0: É mesmo?
7: Levantamento de copo.
0: Ah,
7: só
0: Robson.
7: Tomando aquela Antártica gelada e ouvindo a Litoral na sua presença.
0: Ah, delícia,
7: a gente tá sempre legal, Natizinha.
0: Obrigada.
7: Toca uma música aí pra mim.
0: Ah, qual?
7: Qualquer uma do... Pode ser uma do... Alemão do Forró.
0: Ah, tá.
7: Toca aí pra alegrar o nosso domingo.
0: Beleza.
7: E bora trabalhar, Natizinha, porque nós não nascemos ricos, né?
0: Exatamente.
7: Só que o meu trabalho é diferente, é levantamento
0: ai,
7: de
0: ai.
7: Latão.
0: Ai, ai, eu tô com inveja, viu, Robson? Mas, pra animar ainda mais seu domingo, tá aí a música que você pediu.
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1: No litoral, eu tô legal. Mumuzinho fechando sequência, fechadão com amor. E agora tem nosso resultado de promoção, saindo parte convite para poder curtir Belo no Shopping Vila Velha, dia 8 de agosto. E quem faturou seu parte convite foi a Juliana Nascimento. Final de telefone 6596, de Normília da Cunha. Parabéns!
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1: Então a gente encerra a nossa maratona litoral, foram 3 horas de música, sem nenhum intervalo comercial, fechando com resultado de promoção e também com o Mumuzinho. Mas pode ficar tranquilo, tô com você até as 2 da tarde, eu vou pro intervalo comercial correndo e na volta tem 1 hora do Axé Litoral. Então não sai daí não, que a gente se encontra já já, é rapidinho.
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3: Na Litoral tá legal, começando agora o nosso Axé Litoral, bebê. É uma hora de muito axé na número 1 do estado. E você junto comigo, curtindo, claro, aqui no 999-86-1050. Fica à vontade pra contar como que você tá curtindo o Axé Litoral. Já arreda o sofá pro lado, pode subir em cima da cama, pode curtir, que o Axé Litoral tá maneiro demais. E pra ficar melhor ainda, eu vou liberar mais presente pra você. 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Bora curtir o Axé Litoral.
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1: Na Litoral do Legal, agora meio-dia 16, você acabou de curtir o primeiro bloco, bebê, do Axé Litoral. E Natizinha continua com você, tá? É só o primeiro pedacinho, só a primeira degustação. Ainda tem muito Axé pra você poder curtir aqui na rádio, que é número 1 no Ibope. Aqui no nosso WhatsApp, bora ver quem tá curtindo o Axé Litoral junto com a gente? No 999-86-1050. Bora aqui, a Franciane, oi! Fala, calma aí.
2: Você é trabalhadora pra caramba, mas aí, ó, poxa, Natizinha.
3: Bom dia, Natizinha. Que tenhamos um ótimo domingo. Ai, e está sendo maravilhoso na sua presença na rádio.
1: Maravilhosa. Um beijo pra você, nossa Fran, de Jardim Limoeiro.
2: Natizinha, te defender dos Miguel é fácil. Você é trabalhadora pra caramba, mas poxa, Natizinha, te defender das férias é difícil.
1: Gente. Hoje, gente!
2: Rapaz!
1: Não, Fran, não tirei férias esse ano, já tem 84 anos já que eu não tiro férias. Já tô precisando de outras férias já, porque tem tempo já que eu não tiro férias. Tem uma pessoa que merece férias nessa rádio, sou eu. Trabalho demais, gente, você tá doido? Manda mensagem você também no WhatsApp, no 999-86-1050. Bora ver quem mais tá por aqui. Calma aí, gente, tem muita participação, você tá doido? Vou ficar maluca nesse WhatsApp. Fala comigo. Aí,
4: Natizinha, tô por cá, hein? Ouvindo a Axé Litoral, hein? Eu e meus filhotes, hein?
1: Maria Eduarda.
4: Tô por cá, hein? Tô por cá, hein?
1: Tão
4: por cá. Sozinha, não.
1: Adoro.
4: Domingo, indo ao litoral, eu tô mais que legal.
1: Abraço pra você, fala pros filhotes também, pro meu amigo Matias, bom dia.
5: Bom dia, Natizinha.
1: Bom dia, meu amigo.
5: Um ótimo domingo pra você, Matias da Protevix aqui. Saí agora lá da corrida do Estrabon.
1: Olha!
5: E sábado vai ter a corrida da Protevix Night One.
1: Que chique!
5: E estarei aí na litoral de pegar no seu kit, o kit de Bruninho.
1: Olha, partiu, hein? Partiu, hein?
5: Beijo e um ótimo domingo pra todo mundo.
1: Abraço pra você, Matias. Partiu, hein? Sabadão, corrida, então, da Protevix Night Round. Chique demais.
6: Ei, Nath!
1: Ei, Nath!
6: Bom dia, minha querida.
1: Aí, outro corredor
6: tamo
1: também,
6: junto,
1: outro corredor.
6: Né? Até o final, né?
1: É isso.
6: É, mandar um abração pra essa galera toda da litoral que está ligado, né?
1: Sim,
6: e
1: claro.
6: Mandar um alô pra minha cachorra maravilhosa que me deu um susto essa semana, passando mal,
1: fez?
6: Mas tá de boa aqui, velho.
1: Ah, graças a Deus, graças a Deus.
6: E nega véia hoje fez um treinozinho de boa, né?
1: De boa.
6: E o velho cortou a grama.
1: Entendi.
6: Tamo junto, Nath, um abraço pra vocês aí, bom trabalho, tá bom, meu querido?
1: Abraço pra você, meu amigo, saudade de encontrar vocês nas corridas também, você e nega velha, viu? Beijo pra vocês, aproveita o domingão, beijo pra Cristiana.
7: Cristiana, manda um pra nós aqui, o esposo do mundo. Para minha amiga Marina de Brarana, para Solange de Jura Monteiro, para Aline, São Joaquim, todos se envolvendo na rádio. Luciano.
1: Um boa tarde pra você, minha linda. Cristiana de Cachoeiro mandou seu áudio. Aline, oh, minha outra best. Oi, best.
8: Ei, Natizinha, minha best.
1: Oi, minha best.
8: Tudo bom?
1: Tudo
8: ótimo
1: bom?
8: Domingo pra todos os ouvintes da Rádio Litoral.
1: Maravilhosa.
8: Eu tô aqui, né? Fazendo aquele almoço caprichado, esperando a minha comadre que tá vindo lá do interior, lá de Vila Pavão.
1: Eita!
8: Passar as férias aqui com a criançada toda. Fazendo aquela bagunça
1: bom demais,
8: aqui
1: bom
8: e ouvindo a litoral, tá?
1: Uhum.
8: Então, tô aqui aguardando a minha comadre Sabrina.
1: Boa!
8: Já tô no esquenta aqui em casa, com aquela cervejinha gelada.
1: Manda a localização,
8: ouvindo o som
1: da
8: litoral,
1: hein?
8: Só esperando ela chegar. Um
1: bom.
8: Beijo, Nath!
1: Um beijo pra você, Aline, minha besta, a melhor revendedora de Mary Kay desse estado, tá? Eu compro meus produtinhos de beleza com ela. Beijo pra você, Aline, sua linda, e aproveita também a companhia da família. Oi!
9: Bom dia, Nath linda!
1: Bom dia, Silvana!
9: Nath! Manda um feliz aniversário para minha prima e afilhada Solange. Ela mora na Serra.
1: Tá bom, minha linda.
9: Manda um feliz aniversário para ela.
1: Então, happy birthday.
9: Beijo, linda. Bom trabalho.
1: Um beijo para você, para sua afilhada, prima e afilhada Solange. Muitos anos de vida, muita paz e tudo de bom. E para continuar curtindo e comemorando, mais um bloco do Axé Litoral.
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1: Na Litoral tá legal, você acabou de curtir o segundo bloco do Axé Litoral, bebê. E claro, você continua com a gente aqui no nosso WhatsApp, o 999-86-1050. Bora aqui no nosso zap, tem beijos, abraços pra mandar por aqui. Bora de áudio também, tem muito áudio pra rodar. Começamos com a Jerusa, oi.
2: Sim, boa tarde.
1: Boa tarde, menina.
2: Chegando aí, hein?
1: Opa.
2: Aqui, enquanto isso, toca pra mim, telefone sem fio.
1: Daqui a pouquinho.
2: Mário Fernandes.
1: Aham.
2: Um beijo.
1: Um beijo pra você, Jerusa, sua linda. Daqui a pouquinho a gente toca. Por enquanto, temos a Axé Litoral pra você poder curtir. E vem, acho que você vem buscar ingresso, não é isso? Ganhou aqui na rádio? Pode ficar à vontade, minha linda. Um beijo pra você e seja muito bem-vinda também. Oi!
3: Bom dia, Natizinha. Bom dia, galera da Litoral FM. Bom dia, ouvintes da Litoral.
1: É
3: aqui
1: Raimundo.
3: Quem fala é Raimundo Novaes, de novo, Porto Canoa, na Serra. Tô ligadinho na Litoral.
1: Aham.
3: Natizinha, toca Natanzinho pra nós aí.
1: Vou tocar daqui
3: mesmo.
1: A pouco, depois
3: beleza?
1: Do Axé.
3: Pode
1: depois
3: ser
1: do
3: qualquer
1: Axé.
3: Uma deles.
1: Beleza.
3: E mandar um alô aí pra galera do Sistema do Transcol, motorista e colaborador. Cobradores e fiscais, beleza?
1: Beleza.
3: Porque na Litoral eu tô mais que legal.
1: Arrasou.
3: Tchau, obrigado.
1: Tchau de nada, Raimundo. Fala, Gilberuber.
4: Ei, Natizinha, olá, Litoral. Gilberuber novamente por aqui, Natizinha. Vai dar bom esse rolê. Gilberuber tem muitos parentes em Brejetuba.
1: Uhum.
4: E Afonso Cláudio, vai dar bom esse rolê. Tô dentro, hein?
1: Aí
4: na
1: sim.
4: Na Litoral eu tô legal.
1: Já conseguimos a nossa carona pra partir pra Afonso Cláudio, pra Natizinha finalmente conhecer as suas terras paternas. Não é isso, Gilberuber? Beijo pra você, lindeza. Gostei, tá ficando bom o rolê, tá ficando bom. Oi.
5: Ei, Nath, boa
1: Oi.
5: Tarde.
1: Boa
5: aqui
1: tarde.
5: É o Murilo de Linhares.
1: Murilo.
5: Tá eu e minha filha. Aqui pintando as paredes.
1: É legal, bom.
6: Aqui na Litoral.
5: Isso aí, Agatha. Não, aqui na Litoral.
1: Uhum.
5: E tentando finalizar, né? Que amanhã é segunda. E nós estamos por cá. Valeu, na Litoral. Mas tão legal.
1: Arrasou, um beijo pra você, beijo pra filhota. Bom trabalho aí pintando as paredes.
7: Tá aqui, maravilhosa.
1: Oi, Ju.
7: Que tarde,
1: boa
7: tranquila,
1: boa
7: maravilhosa,
1: tarde, né?
7: Domingo.
1: É claro.
7: Lógico, né? É maravilhosa também aí, né? No estúdio da Litoral. Um beijo pra você, Nath. Tá, olha aqui, Nath, nós estamos, ó, pra fechar o nosso final de semana,
1: aí
7: aniversário
1: sim.
7: Da minha netinha, da Ive, né?
1: Uhum.
7: Olha aí que lugar lindo aí, ó.
1: Maravilhoso.
7: Nossa, top demais. E na Litoral, tô mais que legal.
1: Aproveita
7: beijos.
1: Mesmo, curtir em família, comemorar o aniversário da netinha, sempre bom. E beijo pra ela e happy birthday também. Atrasado, mas eu acho que tá valendo, né, Ju? Aproveita em família, sua linda. Oi, bebê, fala comigo. Quem tá aqui?
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9: Eu! Boa tarde, arroba, ô Natizinha.
1: Oi, oi.
9: Avião turbinado Litoral.
1: Sou eu, então.
9: Quer ouvir o motorista aplicativo em Copilândia?
1: Hoje.
9: Nath, domingo nós tá como?
1: Como?
9: Corre da moeda.
1: É, né?
9: E o patrão
1: jeito.
9: Vai liberar às 16 da tarde.
1: Cê tá
9: e queria
1: doido.
9: Convocar os dependentes químicos lá do complexo de Jambalaya, no quintal, né? Marcão Duber, meu irmão, meu gordinho preferido. Mike Miller, meu apelhado. Ian, meu filhote. E as esposas. Dona Ariane também, né, patroa?
1: Claro.
9: E pra concentração pro jogo do Fusão. Cruzão em Bahia hoje.
1: Elas querem.
9: E Litoral, eu tô legal.
1: Abraço a você, Rubinho. E um nojo, bebê.
10: Matizinha, tô por cá, hein, ouvindo. Axé Litoral, hein? Eu e meus filhotes, hein?
1: Boa!
10: Tão por cá, hein? Tão por cá, hein?
1: Arrasou!
10: Não tá sozinha, não.
1: Quero saber
10: Domingo,
1: também.
10: Domingo, ir na Litoral, eu tô mais que legal.
1: Quero saber quem mais aí tá curtindo o Axé Litoral. Faltam dois blocos ainda pra você poder dançar, se aproveitar com o nosso Axé Litoral. E antes de começar o terceiro bloco, bora mandar aquele abraço? Aquele abraço aqui pro Cláudio. O Cláudio tá curtindo com a gente, a Tílio Vivacqua, mandando alô pra Tainá Tosta, Jonathan Schmidt, hoje em Campo Grande, a Silvânia Rosa do Canaã, Ariel Baltz do Ibis, Elaine Sage por aqui, Cláudia Rodrigues de Barra Mares, a Preta mandando mensagem pra gente também, a Preta do bairro Rio Marinho de Vila Velha, a Suelen tá curtindo com a gente, a Selene Lourenço de Aparecida, Kina Cruz de Vila Nova Escolares. Abraço aqui pra Cintia Andrade, mandando os parabéns pro maridão, José Roberto, aniversariante do dia. Happy birthday! Por aqui também tem o Tião, a Kate Souza do Flechal, Jéssica Abreu do Jacaraípe, Wagner Freitas de Nova Valverde, Rafaela Maiusso de Vila Betânia. E também o Darley tá curtindo com a gente, Darley Vieira, Keitiane Vieira de Darley Santos e o Jodir mandando alô pra todos os parentes de Barra de São Francisco, Águia Branca e Ecoporanga também.

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1: Na Litoral, tá legal, agora meio-dia e 47, fechando o terceiro bloco do Axé Litoral, bebê. Adoro o Axé Litoral e tá, acredito que você também, né? É muito gostoso pra poder dançar, pra relembrar aquelas músicas antigas que fizeram sucesso, talvez aí na sua adolescência, ou então até na sua infância mesmo, né? Algumas são da minha infância, outras eu conheço a partir do Axé Litoral, que também não tenho tanta lembrança assim. E você manda mensagem pra mim no zap, o 999-86-1050. A sua participação sempre bem-vinda, meu amor. Manda aqui no 999-86-1050, igual aqui ele, o nosso Caetano.
2: Boa tarde, dona, boa tarde, Natizinha, Torre de Gêmeos, Caetano, Cid de Gosto Mirim. Que domingão gostoso e você no controle da nave.
1: É isso.
2: Aproveitando a quebração pro melhor pedreiro, mestre de obra de Castelo, Venda Nova, Ribeirão do Meio, Átila Lopes, Jonathan Negão. Ah. Aquele abraço também pra Aline, Amanda, Antônio, Coração, Oliver, Cíntia, Simone, Batista. Ah, Ana Aparecida, Fundo do Campo Deus, a de Ébano e Cachoeiro City também é o palco do momento. Dona Nenica, Evelyn, Érica, Rodrigo, Ricardo, uhum. Gabriel, Eduardo, Bicudo, Cida, Joaquim, Eloy. A galera toda tá conectada e curtindo aqui, né, Dizinho? Caio Demona do Água também, melhor fazedor de queijo da região de Ironda. E Robin Rafael da RC Manutenção Industrial. E o Edinho Carreiro 3R original.
1: Esqueceu
2: lá na
1: Bandeira.
2: Na rua do Bang Bang, na Litoral, tá legal.
1: Esqueceu ninguém não, Caetano? Tem certeza? Porque olha, rapaz, que memória boa, hein? Abraço pra você, Caetano. Obrigada pela sua companhia. Abraço pra Marilene Fernandes.
3: Obrigado. Bom dia, Nath. Curtindo aqui um sol em Itaparica com meu amigo Emerson, minha sobrinha Kênia. Manda um alô aí pra nós, solzão, tá focando. Um abraço.
1: Olá,
3: curtindo aqui a Litoral ao vivo, aqui na Coqueiral de Itaparica. Um beijo.
1: Abraço pra você, Marilene Fernandes, de Nova América. Nova América é meu bairro vizinho lá em Vasco da Gama, né? É, eu moro em Vasco da Gama, Nova América é o bairro do lado, ali em Vila Velha. Beijo pra você, Marilene. Aproveita a praia, hein? Deve estar gostoso demais uma prainha hoje. Ai, que delícia. Oi!
4: Ei, Natizinha.
1: Fala, bebê.
4: Boa tarde.
1: Boa tarde.
4: Eu moro aqui na Taquaraú. Tô aqui tomando aquela carnezinha, tomando aquela cerveja geladinha e ouvindo a Litoral. Tamo junto, minha parceira.
1: Arrasou. Um abraço pra você,
5: hein? Negócio tá bom aí, Natizinha. Aí, ó. Tô, tô curtindo a Litoral e tomando gelada e... Tamo junto aí, né, galera?
1: É isso.
5: Forte abraço.
1: Abraço a vocês. João tá curtindo com a gente. Também a Thierry Botelho de Nova Rosa da Penha. A Fabrício Moraes, da Darli Santos em Vila Velha. Jussara Soares de Boa Sorte. É, tem beijo aqui também pra mandar que amanhã é aniversariante. Valdinei Botelho de Santo André, Natizinha. Amanhã é meu aniversário. Já posso adiantar meus happy birthday? Manda pra mim aí um feliz aniversário, muita saúde, tudo de bom. E um happy birthday pra você, Valdinei Botelho de Santo André. John Allan, do Antônio Ferreira Borges. Simone Oliveira de Nova Rosa da Penha, Antônio de Alto Laje, beijo pra você, pra a galera aqui, ó, lá em Linhares, feliz aniversário pra minha esposa Cláudia Zeferino Ramos Amaral, quem mandou essa mensagem foi o Júlio Jorge Amaral, maridão da Cláudia, estamos aqui em Pontal do Ipiranga, em Linhares, curtindo o aniversário da Cláudia. Cláudia, happy birthday, muita saúde, paz, sucesso, tudo de bom pra você, minha linda. Pra Marcela Charpinel por aqui também, Robson Ferreira do Rio Marinho, Pedro Paulo do Centro de Vitória, Larissa Prenholato do Tabajara, Marcelo Vieira de República, Pedro Henrique de Porto Canoa, Adriana Morelato do Paú, Girlando Xavier de Cariacica Sede, John do Santo André, Thiago de Porto de Santana, Alessandra Barbosa, sua linda, lá do Soteco Vila Velha, Lu de Campo Grande, Carla Christian do Romão, Rita de Cássia de Bela Vista, Cariacica, Vânia do Vale Encantado tá curtindo também, Antônio Embraeli, Jacaraípe, Bernadette Mendes do Cocal, Valéria Ribeiro de Santos Dumont também. E a gente continua, tem mais um pedacinho, Axé Litoral.
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1: Na Litoral, tá legal agora, 1h05, fechando o Axé Litoral com Extravasa. Caldinha Leite aí, curtindo na programação, bebê. Axé Litoral é todo domingo que rola, durante uma hora tem muito axé pra você poder curtir aqui na Rádio Litoral. O Axé Litoral, ele é específico, né? Uma hora direto de axé, mas rola muito axé, muito pagode, muito funk na rádio, que é o número um no Ibope do Espírito Santo, né, bebê? E claro, sempre tem sua participação aqui no nosso WhatsApp, o 999-86-1050. Como meu tempo tá levemente curto, eu vou rapidinho pro resultado de promoção e na volta tem mais música pra você. Então bora lá, calma aí. Saindo agora a parte de convites para curtir Belo no Shopping Vila Velha, dia 8 de agosto. Quem faturou foi você, Alessandra Barbosa, final de telefone 0274 de Soteco Vila Velha. Parabéns!
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1: E eu volto já já com mais música!
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0: 1h24 agora, tá curtindo muita música no seu Domingão da Rádio Litoral. E claro, a sua participação no nosso WhatsApp, 999-86-1050, Dinete Almeida. Oi.
3: Boa tarde, Natizinha, minha linda.
0: Oi,
3: boa tarde especial para todo ouvinte. Meu netinho Maricílio Samuel. Mandar uma boa tarde especial para minha sobrinha Fernanda, Andrei, Vanusa Barbosa. Também especialmente para Marco Júnior. Na Litoral, Tomás, que legal. Dinete Almeida de Crisca Sede. Beijo.
0: Dinete Almeida de Crisca Sede. Beijo para você, Dinete. Beijo para ela também. A Tatinha.
4: Beijo, abraço aí, Tatinha. Bom trabalho, bom domingão para nós.
0: Obrigada, meu amor.
4: Ganhei aquela pizza maravilhosa, amei, tá, Tatinha?
0: Olha.
4: Gostei, tá? Ô, beleza, tchau, Tatinha. Tô aqui fazendo um almoço e bebendo uma geladinha ouvindo você, tá?
0: Arrasou, beijo. Beijo pra você, Silvana de Estrelinha, sempre com a gente, curtindo. Beijo aqui também pra mandar, tem vários aqui. A Mara Lúcia, em Cachoeiro, lá no bairro Arariguaba. Patrick Barreto, também de Cachoeiro, também mirim, tá curtindo com a gente. A Graziele, Graziele da Silva, de Santa Mônica, Vila Velha. Cris, de Vila Graúna, também tá curtindo com a gente. Quase perdeu a senha do Belo, aí, ó. Aqui abraço também pra Preta, do Rio Marinho, de Vila Velha. O Zaqueu Pereira Santos, um beijo pra vocês. Zaqueu, e fala, Wanderson Silva. Oi.
5: Fala, Natizinho, como vai você? Tudo bem?
0: Tudo bom.
5: Wanderson Silva ligadinho aqui na Litoral.
0: Boa.
5: Wanderson Silva ligado aqui direto de Mozarlândia, Goiás. Curtindo,
0: tá longe, hein?
5: Curtindo a Litoral, hein?
0: Boa.
5: Tô aqui nesse solão. Aqui
0: aí deve estar quente mesmo.
5: Mozarlândia, Goiás. Ouvindo melhor, tá? Pela internet, pelo 102,3 Litoral FM. Grande beijo, minha querida. Tchau, tchau, hein?
0: Abraço pra você, meu amigo Wanderson Silva, ouvindo a gente diretamente lá do centro-oeste do estado, lá de Goiás. Um beijo pra você, Wanderson Silva. Obrigada aí pela sua companhia, mesmo tão longe, sempre coladinho com a gente aqui na Rádio Litoral, viu? Abraço pro Matheus Fernando de Guarapari, tá curtindo com a gente também. A Lucineide mandou mensagem. Oi!
6: 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Amanhã.
0: Amanhã o que, Lucineide? Não terminou o áudio, você tá doido? Aí se me complica, rapaz.
7: Ei, Nath, de novo, né? Eu sou de Alvorada de novo.
0: Olha,
7: olha aqui. E esqueci, tá?
0: O quê?
7: Mano, parabéns aí também pra toda a nação rubro-negra, tá? Que ontem nós ganhamos outra tacinha aí, tá?
0: É mesmo?
7: Brasil não levou, mas nosso Flamengo levou ontem,
0: finalmente,
7: tá?
0: Finalmente, né? Finalmente.
7: Foi. Bom final de semana a todos.
0: Ai,
7: aqui é Flamengo, sempre.
0: Um beijo pra você, Jussou. Nem sabia que o Flamengo tinha ganhado. Agora vou ter que me informar agora do Flamengo. Quero ser flamenguista, não sei as coisas que o Flamengo ganha. Você tá doido? Maria de Lourdes, Jardim Limoeiro, Marcos Vinícius da Praia das Gaivotas, Lucas de Oliveira em Guarapari, Elisângela Gonçalves, Jardim Camburi, Rony de Guarapari por aqui, Evandro Farias de São Domingos, Amanda Martins de Guarapari também, Paula Jane de São Domingos, Flávia Cristina de Maria Ortiz, Paola Capelaro tá curtindo com a gente, Jorge Silva e Mara Thaís ligado com a gente, ao Jorge, a Janaína e a doutora Júlia também. Fala comigo, Fábio Araújo, de Bela Aurora.
8: Boa tarde, meus amigos da Rádio Litoral FM, sou Fábio Araújo de Bela Aurora. Estou aqui na garagem do hospital, sou Lucas, ouvindo a melhor.
0: É isso.
8: E como sempre, aquele alô especial.
0: Pra quem?
8: Vai a todos os meus amigos do bairro Matede, em Bela Aurora, e meus amigos da distribuidora Pitbull, também da Aurora. Gente, abração com Deus todos, boa tarde.
0: Abraço pra você, Fábio Araújo, beijo também pro Márcio Pedroso, curtindo com a gente Interlagos e Linhares, Fernanda Peron do bairro República, Francisco de Santo Inês também, pra fechar Edmilson Ferreira de São Pedro, Mauro Lagoa de Carapebus, Verônica Andrade, Eurico Salles, Wilson Gerard de Jardim Limoeiro, Tio Burro de Vila Batista, e a Neuza Silva de Cristóvão Colombo e a Paola também de Conceição do Anchieta. Beijo pra vocês.

noite aí, bebê. Na Litrota Legal, 1h42 agora, bora! Tá curtindo muita música? Minhas últimas participações aqui no nosso WhatsApp, o 999 86...

0: Quem quiser assim também não, tá? Manda aqui no zap, o 999-861050. Manda várias mensagens que tem por aqui ainda. A Leila de Taboazeira em Vitória, Samara da Silva de Santa Mônica, Rosana Bretas e Caio Molecote de São Conrado, Célia Mara de Cocal, Cristiane Alves de Agenda Penha, Eliane Pereira de Graúna, Ana Lé de Itapuã, Cristiane Rodrigues, Natizinha, manda um abraço pro meu irmão, é o meu irmão Daniel, que tá escutando vocês também, tá escutando a gente. Abraço pra todo mundo e também pra galera de Ouro Branco, tá curtindo a gente em Minas Gerais. Um beijo pra vocês, obrigada pela companhia, tá? Kênia Cruz de Vila Nova de Colares, Clécio do Aribiri, Elaine Rodrigues de Serra Dourada, Josiele Rodrigues de Vista da Serra 1. E tem mais quem pra mandar aqui, gente, de beijos e abraços? Calma aí, tem muita coisa aqui que a Nathzinha fica perdidinha. Fala, Betão!
1: Fala aí, minha linda Nathzinha.
0: Aí sou eu mesmo.
1: Olha só como é que eu tô.
0: Tô ralando, vendo.
1: Cara. Tô ralando.
0: Ralando na piscina, né, seu cara de pau?
1: Tô aí, e ouvindo a Litoral. Manda um alô pra todos que estão ligados, na melhor. E também para a minha neta Rafaela, minha filha Cass, minha esposa de Cass, tá?
0: Tá bom.
1: E para todos que estão ligados na melhor, né? Litoral.
0: Azul.
1: Na Litoral, tomado que é legal. Tá falando é o Betão de Caxumiri, Maria Ortiz.
0: É o Betão. Betão tá ralando tanto. O problema do Betão hoje é não deixar esse copo de cerveja cair dentro da piscina hoje, hein? Fiquei com inveja, tá, Betão? Fiquei com inveja, tá? Deixa você comigo. Abraço aqui também pra Luísa, tá curtindo com a gente, a Luísa da Taíde. Mandou fotinha dela aqui tomando aquela cervejinha, aquela geladinha.
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0: Olha ela aí.
2: Feliz domingo pra vocês, uma boa semana também. E na Litoral estou mais que legal.
0: Azul.
2: Beijo. Amo vocês, Litoral. Vocês são querida, minha gente. Companhia de final de semana e todo dia.
0: Ô, minha linda, um beijo pra você, a Luísa da Taíde, sempre com a gente também. Obrigada pela sua companhia. Pro Baioco de Cobilândia. Natizinha, manda abraço pra todo mundo aqui, tô curtindo com vocês. Abraço também pro Júlio César de Campo Verde. Natizinha, estamos aqui em Vila Pavão, na casa do melhor pedreiro da região de Vila Pavão. Edinho Pedreiro, abraço pra toda a família dele, pra minha família também, curtindo por aqui. Júlio César de Campo Verde e a família do Edinho Pedreiro, lá em Vila Pavão. Juliana Guiar tá com a gente também, Natizinha. Olha o nascer do sol de hoje, perfeito. Ela mandou uma fotinha pra mim. É a Juliana Guiar de Santos Dumont, Vila Velha. Um beijo pra você, Júlia. Obrigada pela sua companhia, pela foto maravilhosa. Do nascer do sol, na verdade, né? Um beijo pra você. Pra Leonardo Nascimento, de Serra Dourada 1, de Campinho da Serra 1. A Lohane, de Jardim Limoeiro. A Silva, de Serra Dourada 2. Stephanie Alves, de Serra Dourada 2 também. Carolina Ponce, antesinha, manda um beijo pra Carol e pro Daniel, de Manguinhos. Tá curtindo com vocês também. E tem mais aqui o áudio pra rodar do Rony. Rony, de Guarapari.
3: Natizinha, que é Rony de Guarapari.
0: Fala, Rony.
3: Me dá uma moral aí nesse ingresso do Belo aí.
0: Ih, menino.
3: Um pagode.
0: Já até tem o resultado, rapaz. Você moscou aí, Rony. Moscou aí. Quem ganhou o ingresso foi a Alessandra Barbosa. A gente deu o resultado logo no... Era uma e pouquinho, mais ou menos. Você moscou, hein? É, rapaz. Mas calma, pode ficar tranquilo que tem mais sorteio vindo aí.
4: Natizinha, boa tarde. Quem fala aqui é o Perinho, que ajeita o Mirim. Quer mandar um alô pra Carla, Vitória, João Vitor, que tá doido pra chegar por perto. Pra mim mesmo, pra vocês da rádio.
0: Obrigada.
4: E tô fazendo um churrasquinho só de leve.
0: Churrasqueira, só de leve.
4: Litoral, tô muito mais legal.
0: Abraço pra você, Hélio Perinho. Pra professora Fernanda Peron, tá curtindo com a gente no República. Michele Nunes, Cidade Continental. Wagner Barbosa, de Vista da Serra. Abraço pra Jerusa Pissar. Saia de Guarapari. Você veio por aqui, Jerusa? Não te vi aqui, aqui na rádio, não, hein? Natizinha falou bem assim, manda beijo pra Lucas Oliveira, Ana Carolina Arpini, Matheus Fernando e toda a galera aqui na Rádio Litoral. Não te vi aqui, não, Jerusa. Você veio buscar o ingresso? Você falou que ia vir, rapaz.

0: Aô, gerente da Cicred.
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0: Litoral Tá Legal, João Gomes, Meu Pedaço de Pecado. E assim a gente encerra, bebê, a minha participação aqui na Rádio Litoral. Foi maravilhoso viver esse domingo com vocês. E amanhã eu tô de volta em mais um expediente a partir do meio-dia aqui na rádio, que é número 1 no seu horário de almoço, tá? Continua aqui curtindo muita música. Vou mandar aqui alguns últimos áudios, eu acho que dá pra rodar, da Ana e Mary. Vamos ver.
1: Ei, Nath. Boa tarde.
0: Boa tarde,
1: tudo
0: Ana.
1: Tudo bem com você?
0: Tudo bom?
1: Sou Ana Maria, do Barra Encantado. Estou passando para desejar uma ótima tarde domingo. E oferecer
0: obrigada,
1: a próxima música aí pra todos que está ouvindo e para meu namorado João Cláudio Cadeira. E para todos que estão ouvindo, sigo você lá no Instagram.
0: Adoro! Um beijo pra você, Ana Maria do Vale Encantado. Segue também lá no Instagram, igual a Ana Maria faz, lá no @onatizinha, o meu Instagram, perfil oficial, Recusa Imitações, tá? @onatizinha, segue lá. Abraço pra Fernanda Peron, Michele Nunes, Cidade Continental, Wagner Barbosa, Vista da Serra, Simone Oliveira, de Nova Rosa da Penha, Magno Ferreira, de Residencial, Centro da Serra, Wagner Freitas, de Nova Valverde, Bárbara Helena, Morada da Barra, Rosilene, de Porto de Santana. Tem abraço também pra Bárbara Rauta, tá curtindo com a gente, o Sandro Rauta também, Vânia Aparecida, Carol Arpini, de Guarapari, Antônia Alves, quanto tempo, Antônia, lá do Itaquari, em Cariacica, que tá tomando uma também, curtindo a Rádio Litoral. Beijo também pro Thiago Kalimann. Natizinha, manda alô pra nossa galera, estamos aqui na escuta, aqui em Guriri, na Rádio Litoral. Brunão, Biriba, Adriele, Sofia, Leonildes, Bete e Thiago Kalimann também. Abraço também pro Hélio Perim de Cachoeiro, tem abraço pro Dilo de Presidente Médici, pra fechar, mandando abraço pra toda a galera ligada na Rádio Litoral. Agora é isso, tá? Tô indo nessa, amanhã tô de volta a partir do meio-dia, estarei on lá no meu Instagram, então já segue lá no @onatizinha. Depois do intervalo comercial tem Pagodez, hoje tem Somos Capixabas, tem Segue o Baile, amanhã, 5 da manhã, tem Sol pra te fazer companhia, Sol vai acordar cedinho pra estar junto com você aqui na Rádio Litoral. Então é isso, um beijo pra vocês, beijo pra Viviane também de Cidade Continental. E amanhã eu tô de volta a partir do meio-dia, mas tô on lá no meu Instagram. Segue lá, @onatizinha. Beijo pra vocês, fui e um excelente domingo pra você.
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0: na Litoral, eu tô legal, e é isso aí, boa tarde pra você ligado aqui na Rádio Litoral, eu sou o Jonas Brown, tô com você agora até as 8 horas da noite, com muita música pra você, lembrando que daqui a pouquinho às 5 horas tem o nosso Segue o Baile aqui na Litoral, tá certo? Vambora começar com aquele pagodinho, vambora começar com o Pagode 10.
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Na Litoral, tô legal? Muito bem. Fechando nosso pagodinho, pagodinho. O Pago 10, aquela sequência de músicas de pagode que você gosta, né? Verdade, é muita música boa pra você curtir com a gente aqui. Falando em música, a música não para no seu domingão.

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0: da Litoral. Eu tô legal, você tá curtindo o nosso Domingão, muita música no seu fim de semana, no seu Domingão. Lembrando que daqui a pouquinho, às 5 horas, tem Segue o Baile comigo, DJ Jonas Brau. Preparei uma sequência sensacional, o melhor do funk pra você, pra todo mundo aí ouvir, tá bom? Então fica ligado aí que eu vou pro intervalo, mas daqui a pouquinho tem mais música pra você.
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0: na Litoral Eu Tô Legal, Domingão, estamos de volta.
1: Vamos explodir esse negócio agora, galera.

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0: Na Litoral, eu tô legal, muito bem. Boa tarde pra você ligado aqui na programação. Excelente domingo pra você. Obrigado, obrigado pela companhia, pela audiência. Tamo juntão até as 8 horas da noite. Eu sou Jonas Brau, aqui na Rádio Litoral, em toda a rede, né? Linhares, Colatina, Cachoeiro, Grande Vitória, todo o planeta, né? Pelo site litoralfm.com.br, que tem o nosso aplicativo, tá? 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Então, deixa de curtir com a gente, não.
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0: na Litoral Tô Legal, fechando mais uma sequência de músicas. Eu falei pra você que é muita música no seu fim de semana, no seu domingão. E ó, tamo juntinho, hein? Juntinho até as 8 horas da noite. Continue com a gente, muita música em toda a rede litoral. Pessoal de Linhares, Colatina, Cachoeiro, aqui na Grande Vitória também com a gente. Enfim, onde quer que você esteja, muito obrigado por escolher a Rádio Litoral pra ser a sua companhia nesse domingão, tá bom? Daqui a pouquinho a gente tá de volta. 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
3: 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Muito bem. Falei no bloco anterior que aqui toca muita música e isso aqui tá pra comprovar agora. Afinal de contas, começando agora 60 minutos de música direto pra você.
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0: na Litoral Tô Legal, fechando mais uma sequência de músicas. Eu falei pra você que é muita música no seu fim de semana, no seu domingão. E ó, tamo juntinho, hein? Juntinho até as 8 horas da noite. Continue com a gente, muita música em toda a rede litoral. Pessoal de Linhares, Colatina, Cachoeiro, aqui na Grande Vitória também com a gente. Enfim, onde quer que você esteja, muito obrigado por escolher a Rádio Litoral pra ser a sua companhia nesse domingão, tá bom? Daqui a pouquinho a gente tá de volta.
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0: Boa noite, na Litoral, tô legal e estamos de volta. E agora, finalzinho de domingo, né? Finalzinho de tarde, comecinho de noite. O que cabe? Cabe muito bem o nosso Pagodez. Vambora curtir.
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2: É só pra dar aquele gostinho na Litoral. Eu tô legal, fechando o nosso Pagodez. Muito pagode pra você. Sempre aqui na programação, aquela sequência de pagode que você gosta, que você curte. Tem música nova, música, músicas das antigas, tem regravação. Gente, ó, o pagode tá bombando. E aí, claro, a gente segue com muita música aqui na Rádio Litoral.

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0: Da Litoral Telegal, muito bem, boa noite, boa noite. Fechando aqui, ó, mais uma sequência de músicas. E, ó, só música boa, né? Não é verdade? Só música boa, só música que você gosta de ouvir. Essa é a programação da Rádio Litoral FM em todo o Espírito Santo. Em Linhares, Colatina, Cachoeiro, aqui na Grande Vitória, ou em todo o planeta, no site litoralfm.com.br ou aplicativo. Aliás, falei mais cedo, vamos repetir, né? O aplicativo novinho pra você, o nosso site também novinho. Se você ainda não conferiu, vai lá. Tem muita coisa legal pra você ir navegando por lá, certo? Vou pro intervalo, volto já.
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0: na Litoral, tô legal, boa noite, estamos de volta e agora é hora de curtir o Mexe com a Gente.
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3: 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Na Litoral, eu tô legal, esse é o nosso México, a gente, ó, opa, levanta a mãozinha, quem dançou, quem curtiu bastante, sabe as coreografias de cor, né não? E tem tudo a ver, né, o verãozão, com essa sequência do México a gente, e Rádio Litoral, é isso aí, na Litoral, o seu verão é muito mais legal, é isso aí, fechando o nosso México a gente, mas ó, mais músicas pra você, continue ligado aqui,

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0: Nossa!
1: Faz barulho quem gostou, Thales Nessa!
2: Guilherme Benuto e Luan Pereira!
1: Que mistura, hein?
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